cachorro desnetado, uma galinha ganizé. Essa galinha foi comida por Iminga, da Joquina, na cantina da colina da cidade de Gapó. Severino ficou quieto com o tatu no pistoleiro, pra matar a Imingada que pula no puleiro. Pra roubar sua galinha que lhe dava

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